0: Bom demais, taça de pranto, hein? Jean Giovanni aí dos cadernos do meu amigo Lely Herter, caprichou, né, Lely? Show de bola. É o seguinte, eu tô devendo ainda pra minha amiga Cida de Panambi o modão aí do Cezinha. Vamos fazer o seguinte, eu tenho que fazer um intervalo aqui rapidão e volto já.
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vamos lá, seguimos aqui com o Sertanejão da Blau, aqui pela rádio Blau Nunes de Santa Bárbara do Sul, Rio Grande do Sul, tchê, nesse 18 de setembro do ano de 2026, 21 horas e 8 minutos agora, hein? 19 graus a temperatura e hoje marcando no calendário. Hoje, dia 18, Dia Nacional de Conscientização e Incentivo ao Diagnóstico Precoce do Retinoblastoma. Hoje também, dia 18. Hoje também, dia 18, marca no... É dia oficial da televisão. Hoje é o Dia Internacional da Igualdade Salarial. Hoje é o Dia dos Símbolos Nacionais. Hoje também é o Dia Mundial de Monitorização da Água. Dia Mundial de Monitorização da Água. Quem não sabia, fica sabendo. Beleza? Seguimos aqui, então. E olha só que legal. Tá na audiência do programa, tá curtindo os modão aí, lá em Santo Antônio do Bom Retiro, interior de Birubá, a minha amiga Loreci. Ela pediu a música Dona do Meu Destino, com Zé Henrique e Gabriel, e essa moda que ela oferece especialmente aí pro Castor. Alô, Castor. Acorda aí, rapaz. Acorda aí. Acorda aí, Castor. Bom. Nós vamos rodar a música aqui, né? Se o Castor não acordar e dar volume no rádio aí, amanhã algum vizinho conta, né? Faça um favor, ó. Música pro Castor no rádio. Acorda, Castor!

0: Pois é, falar em acorda, né, tchê? O pessoal tá... O elemento tá invocado aqui com um amigo nosso, hein, tchê? O elemento tá invocado.
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0: Pronto.
1: 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Aí terminou o mundo.
0: Aí terminou o mundo. Não, mas não faltava mais nada, né? Se implicar com a playlist alheia, porque, né? Se o Castelli gosta da Jovem Guarda, o que é que tu tem que ver com isso, elemento? Com todo respeito, mas o que é que tu tem que ver? Aí não dá, né? Já tá se invocando com o velho do Rio escutando umas músicas diferentes aí também, né, che? Também tá se implicando aí com a playlist do velho do Rio. Sobrou até pro velho do Rio.
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0: Vamos lá, moçada. Chegando então dos cadernos da minha amiga Loreci, lá em Santo Antônio do Bom Retiro, Ibirubá. É pro velho Castro.

0: César Silva, aqui na Blau, a sua amiga de todas as horas. Eita, esse é talento local, é talento nosso, é raiz aqui da Santa Bárbara. O Cezinha cantando aí Sonhos e Devaneios no pedido da Sede, Panambi. Grande abraço mais uma vez aí, 21 e 21 agora.
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0: Agora 21h25, 21h25, voltamos aqui com os Modão Sertanejo da Blau nesta sexta-feira. Mais um final de semana chegando aí, né, Che? 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
0: Muito bem, tá na sintonia, tá na Blau, tá legal, meu amigo Magnus, lá de Panambi. Alô, Panambi, câmbio. Boa noite, meu amigo Magnus.
2: Boa noite, sou Magnus de Panambi. Gostaria de escutar a música Fim da Estrada com o milionário José Rico. Se for atendido, meu muito obrigado. Tá muito bom esse programa, tá? Agradeço, se for atendido.
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0: 21h34, voltando com a sequência aqui dos Modão Sertanejos da Blau nessa noite maravilhosa de sexta-feira, né? Pessoal animado, final de semana vem chegando, que maravilha, né? Show de bola. Então, a gente segue aqui, ó, com a companhia de Nando Filmes. 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
0: Bom, e agora é o seguinte, dando seguimento ao programa, nós vamos com a informação para você que está ligado. Vorcaro se reuniu com Gilmar Mendes para pedir voto em causa bilionária, diz o jornal. Encontro teria acontecido em 2024, quando o ex-dono do Banco Master tinha contrato de 500 mil mensais com o então cunhado do ministro. Ex-ministro Marco Aurélio Melo critica a sessão do Supremo Tribunal Federal. Dia triste para o Supremo. A sessão analisava a abertura de um pedido de investigação contra o ministro Alexandre de Moraes, por suposto envolvimento com o banqueiro Daniel Vorcaro.

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0: Voltamos! 21h44, aqui pela Rádio Blau Nunes, de Santa Bárbara do Sul, Rio Grande do Sul, tchê. O melhor da música sertaneja no seu rádio. Sertanejão da Blau! 19 graus a temperatura.
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0: E vai um abração aí pro meu amigo John, que tá com a gente aí. Boa noite, John. Ó o recado aqui, ó. Boa noite, Jorge. Tô na escuta do programa. Toca pra mim aí, Coração Vagabundo, da Lana Tavares. Um abraço e um bom final de semana. Valeu, John. Pra você também. E... o Adelmo, meu amigo Adelmo, lá no bairro Frite, tá com a gente também, tá na Blau, tá legal, grande Adelmo, boa noite.
10: Boa noite, Jorge, tudo bom, Adelmo? Podia rodar a música do Flores em Vida aí, tudo bom aí, ótima noite, tomando chimarrão agora, tá legal, tá na boa.
0: Opa, show de bola, chimarrãozinho gaúcho, que beleza, olha só, sorvendo um chimarrão mate bueno. E curtindo aí os modão da Blau, nosso amigo Adelmo lá no bairro Frite. Os irmãos Bandeira estão com a gente também, o Leandro e o Laerte. O Laerte pede aí o Calmon, duas vidas em um só coração. E o Leandro, a música do Durval e Davi, No Calor dos Seus Abraços, com a participação especial da Janaína Kays. Já vamos estar rodando aí, que maravilha! E eu ainda tô devendo a música do Emir aqui, que não rodou ainda, hein? Não rodou ainda, hein? Agora que eu tô conferindo aqui a música que o Emir pediu, que é Léo Coelho e Robertinho, Carne e Unha, hein? Carne e Unha. Tô devendo... vamos lá, vamos pagar esse débito aqui, né? Senão o Emir vai se indignar com nós aí, né? Que até agora nada, né, Che? Que barbaridade. Mas beleza, vamos rodar aqui, Emir, pode ter certeza. A minha amiga Carmen C, tá com a gente aí, tá na Blau, tá legal. Boa noite, Jorge. Quero uma dos cadernos aí, roda uma dos cadernos aí pra nós, hein?
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0: Beleza, beleza. Vamos rodar, eu vou anunciar aqui até. Vou anunciar aqui pra você, Carmen C, a música do Júlio César e Aldair, Você Ainda Vai Voltar, é o pedido da Carmen C. Fala, Carmen C.
11: E a minha, Jorge Costa, já botou?
0: Tá rodando aí, minha amiga. Grande abraço. Vamos lá.

0: A Lana Tavares! Dos cadernos do John. Grande abraço aí mais uma vez. Alô, Panambi, minha amiga Mari, boa noite.
1: Olá, meu amigo, tudo bem? Boa noite, Jorge Costa. É a Mari de Panambi. Eu queria pedir a música de Carona com Saudade. Eu falei pra vocês da rádio. Depois a gente vai na escuta. E pro meu grande amor, Valderi. Uma boa noite pra você e pra tua família, meu amigo. Um abraço.
0: Valeu. Grande abraço aí, minha amiga Mari, hein? Tá curtindo os modão da Blau aí, que maravilha. Também vai um abração lá pra... Nossa Senhora. Lá pra Passo Fundo, né? Meu amigo Lindomar Orbach, o alemão, e sua família aí curtindo os modão também. Boa noite, meu amigo Jorge Câmbio. Estamos na escuta do programa. Grande abraço aí, um ótimo final de semana pra todos nós. Positivo. Valeu, alemão. Show de bola. Tamo junto, hein?
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0: É, e mais uma vez um abração aqui, meu amigo Romar de Melo Ramos, ali na Lauredano Lírio, no bairro Fátima, juntamente com a família aí, tá curtindo as modas sertanejas também, né? Isso, feliz aí recebendo o genro Maurício, o neto Enzo, a filha Camila, né? Lá da nossa gloriosa Cruz Alta. Que beleza, né, Vomar? Abração aí, meu amigo!

Show de bola, Durval e Davi, no calor dos seus abraços, com Janaína Kays. E o Laerte pediu pra mim dizer aqui que a bailanta aí no final de semana, no domingo, né? É lá em Alfredo Brenner. Eita, que beleza, hein? Lá você vai mais uma sola de bota, né, meu amigo? Tá chimarrando, tá tomando um chimarrão aí, tá curtindo os modão também, né? Não é só o Adelmo lá em Panambi que tá tomando um chimarrão bem topetudo, bem gaúcho, né, Che? O Bandeirinha também, nosso amigo Laerte.

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1: É, meus amigos, e estamos chegando ao final de mais um Sertanejão da Blau aqui na 97. Vamos finalizando aqui o programa. Muito obrigado pela companhia, pelo carinho, pelo apoio de sempre, hein? Tá bom? Show de bola. Obrigado por tornarem essa noite de sexta-feira tão maravilhosa e especial. E, né, o convite aí para que sintonize. Na tarde de domingo, 1 da tarde, a gente está por aqui, com a graça de Deus, fazendo a festa junto com você, né? Beleza? Domingo tem Sertanejão aqui, 1 da tarde. E um bom final de semana. Deixa eu dar mais um toque aqui, ó. Na finaleira aqui, ó. 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Bom final de semana, bom sábado, bom domingo, né? Fique bem, fique na paz, fique na bênção de Deus. Um abraço carinhoso e até domingo, 1 da tarde!

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1: Você é

0: Fala, Marrone.
1: Você viu o jeito que a morena tá me olhando?
0: Que nada, Marrone, ela tá ligada na minha.
1: Você tá enganado, cara. Eu não quero nem saber. Eu vou é

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Muito obrigado, Fred Leão! Sucesso, Fred Leão! Moleque é demais, viu? Talento como poucos. Tipo,

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1: Eu queria que vocês aplaudissem com muito carinho a dupla Mato Grosso e Matias!
2: Obrigado! Alô, São Paulo! Retrato de mãe!

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1: Ei, amigo, por favor, não fale o nome dela, porque senão eu...

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cheguei de peito aberto e o coração cheio de amor para dar. Futebol da solidariedade, Hugo e Thiago Esporte Clube. E lá vai Hugo e Thiago Esporte Clube para o campo de ataque. Bola com o Thiago, ele roda na ponta esquerda para o Hugo. Caminhou, tentou o zagueiro, cruzou na área, chegou o Thiago. Bate, bate, bate, coração, bateu. Gol! Solidariedade, Hugo e Thiago, bonitos na frente do marcador.

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1: Alô, André, sabia que garçom também chora, amigo?
2: Com certeza, Alex, e eu vou dar uma de garçom e vou chorar também.
1: Garçom também chora. Mercosul com participação
2: de Céu e Cantos. Curte aí.

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2: Vamos ver pra cima no clima.

Esta é a minha homenagem aos meninos do Brasil, que fizeram uma revolução na música popular brasileira. Os Mamonas, as

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2: E olha aí, moçada, é nós de novo, hein? E dessa vez o som 7 pontos, a diferença do carro do Rio e o carro do Pão. Vamos ouvir!

Tá legal. Tá na pau.

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0: foi engano. Valeu, galera, valeu, gente.
1: Obrigado, Ribeirão Preto.
0: Um abraço a cada um de vocês.
1: Deus abençoe cada
0: até
1: um
0: a próxima,
1: vocês.
0: Se Deus quiser.
1: Obrigado pela presença de todos vocês. Obrigado a nossa família, nossos amigos, nossos

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1: Olá, bom dia. No ar o programa Atualidades Cotribal deste sábado, dia 19 de setembro de 2026. Tudo bem? Esperamos que sim. Segundo dia de lua crescente e estamos finalizando hoje a 38ª semana do ano. Hoje eu recebo Jefferson Dias de Almeida, gerente do comercial de grãos, que nos traz as informações relativas ao mercado agrícola. A gente também traz um bate-papo das farmácias Cotripal sobre memória. A gente também traz os avisos aniversariantes e encerramos com uma mensagem de reflexão. Já voltamos.
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1: Nós estamos recebendo nesse momento o gerente do comercial de grãos aqui da Cotripal, Jefferson Dias de Almeida, que toda semana está conosco, nos atualizando com relação à semana, né, e o mercado agrícola, trazendo essas informações que são tão importantes para o nosso produtor, as notícias que acabaram impactando também nos preços. E bom dia, Jefferson, desejo a você boas-vindas. Como foi esta semana? Vamos contar para o nosso produtor.
2: Oi, Michele, bom dia. Bom dia a todos. Bom dia aos produtores. Michele, na soja, podemos dizer que com certeza foi mais uma semana positiva. Conseguimos manter os preços aí nos níveis mais elevados, né? Principalmente comparando ao ano anterior, a 2025, né? A soja, então, abriu a semana a 139, finalizou a 140, com ganho de R$1. E bastante ligações aqui no nosso setor perguntando se esse preço se mantém firme ou não. O que está influenciando esse mercado, né? São tantas coisas, né? A guerra dos Estados Unidos com o Irã, mais precisamente agora nos últimos dias, o Irã combatendo forte, combatendo a Arábia Saudita, combatendo bases dos Estados Unidos nos países vizinhos. Então a gente viu uma intensidade mais forte por parte do próprio Irã. Chegou a jogar o petróleo a 109 dólares, agora caiu a 100, na expectativa de uma conversa, né, de amenizar a guerra. Então o mercado deu uma sentida. Mas a soja acabou não caindo, mesmo que o petróleo caiu 9, caiu em 9 dólares, que chegou a bater 110, 109, agora está no 100. A soja não caiu. Por quê? Porque tem outros fatores que estão ajudando. Um deles vem dos próprios Estados Unidos. Eles estão com problema de clima. Agora está chovendo bastante. Eles tiveram seca e agora está chovendo. E eles estão com 6% de colheita. Claro que ali nos estados das Dakotas, né? Dakota Sul do Norte, Minnesota, né? Mas já iniciou a colheita e os mapas climáticos estão mostrando para os próximos 15 dias chuvas de até acima de 150 milímetros em algumas áreas. E eles têm regiões muito planas, isso pode trazer alagamentos e pode persistir por vários dias, né? São terra plana, né? Então pode atrasar a colheita. O mercado está mais precificando um atraso do que colheita do que uma menor produtividade. Até não é isso. É a questão de chegar até as indústrias, de chegar até o porto para cumprir os contratos, né? E isso que está acontecendo. É meio tradicional isso. Estados Unidos, normalmente, final de safra, algo que acontece parecido com nós no trigo, né? Quando está na colheita para colher, começa a chover, né? Estados Unidos tem esse problema e começa a atrapalhar toda a logística e o mercado precifica esse possível atraso, né, da entrega de cumprir os contratos. Então, isso tem dado sustentação aí aos preços. Outro fator que tem ajudado também é as compras da China. A China segue comprando forte dos Estados Unidos. A gente entende esse movimento. A China quer agradar os americanos, comprar bastante soja para ver se os Estados Unidos abre o seu mercado para a China poder vender mais seus produtos lá em solo americano. Então, isso também tem dado sustentação aos preços. Falando um pouquinho de dólar, a gente viu que o Brasil baixou a taxa em 0,25 centes, né? Nós saímos de 14% a taxa Selic para 13,75%. E os Estados Unidos fez ao contrário, de 3,75% aumentou para 4% a taxa de juros. E isso naturalmente, como diminui aqui no Brasil e aumenta lá nos Estados Unidos, diminui a diferença entre os dois países. O movimento que se espera com isso é que o dólar tende a subir por causa da fuga de capitais que saem do Brasil e vão para os Estados Unidos, que é um país mais seguro. Só que esse fator acabou não sendo tão transparente, porque a gente viu o dólar aí na segunda-feira a 5,10, ele até deu uma pegada, foi a 5,18, mas acabou fechando a própria quarta-feira aí a 5,15, na quinta-feira a 5,13 e 5,14 na sexta. Ou seja, o dólar não explodiu. Por que que o dólar não explodiu? Que o pessoal falava que o dólar poderia subir forte se o Brasil baixasse a taxa de juros e os Estados Unidos subisse a deles, né? Porque nós tivemos a divulgação na quarta-feira das duas taxas da taxa dos dois países. Bom, o que acontece é um fator eleitoral aqui no Brasil, que está influenciando forte também na cotação do dólar. O mercado entende que, como a dívida pública do Brasil ela está bastante alta, e o mercado fala que o atual governo é menos compromissado que o governo anterior, que era do Bolsonaro, com a dívida pública, né? E a gente está em plena campanha, e o que se percebeu agora na divulgação das pesquisas eleitorais, que os dois candidatos estão bem próximos, né? Conforme a divulgação, um está um pouquinho mais que o outro e tal, mas enfim, empate técnico entre os dois, e isso, de uma certa forma, é visto como um certo alívio, vendo que a candidatura do Bolsonaro encostou na do Lula e o mercado tem como Bolsonaro o mais responsável, mais comprometido com a dívida pública do país, e isso faz o dólar acalmar. Então, se a diferença de taxa de juros seria a favor a subir o dólar, com essa notícia que já vem desde semana passada, que era o segundo candidato que estava em segundo, que era o Bolsonaro, encostou junto com o Lula e traz um certo alívio, empatando aí com o Lula e faz o dólar cair, não deixa o dólar subir. Então, esse fator vai ser analisado com certeza até o dia das eleições, né? Isso aqui agora vai ser fortemente cuidado pelo mercado, né? Falando um pouquinho aqui do trigo, a gente viu que o trigo permanece na casa 72, mas se a gente olhar nos Estados Unidos, que eles acabaram de. Estão concluindo ainda praticamente uma safra deles, né? Por lá caiu 11 dólares a tonelada. E aqui no Brasil ainda não sentimos esse reflexo. Mas fica um pouco. A gente se preocupa um pouquinho porque está chegando a nossa colheita, né? Claro, tem todas as condições de clima ainda para a gente ver, né? Mas a gente gostaria que esses preços permanecessem durante a safra e até pós. Mas com essa ameaça de a nível internacional ter caído um pouquinho o preço, nos deixa um pouquinho, né, com medo que é a hora que entrar o grão aqui que a gente colher. Talvez quando vê possa acontecer do preço arrefecer um pouquinho, né? Cair um pouquinho. E é o que a gente não quer que aconteça. Mas é isso, Michele. Eu agradeço aqui pelo espaço e desejo a todos um bom final de semana e um bom descanso.
0: 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Saúde.
1: Hoje aqui no nosso programa Atualidades Cotripau, eu estou recebendo a farmacêutica das nossas farmácias da cooperativa, a Gabriele. Hoje nós vamos falar sobre memória, algo que é tão importante no nosso dia a dia, né? E como é difícil quando dá os lapsos de memória. A gente não lembra, né? Força às vezes para lembrar, não consegue. É muito ruim. E hoje a gente vai falar então um pouquinho sobre esse mecanismo tão importante do nosso corpo. Gabriele, bom dia. Bem-vinda à nossa programação.
3: Bom dia, tudo bem? Então, vamos falar um pouquinho, né, sobre a memória. Realmente é algo muito importante, vem afetando, né, bastante a nossa população. E a memória, ela é, então, a dificuldade, né, passageira ou até persistente, né, em reter ou armazenar ou resgatar algum tipo de informação.
1: E como é ruim quando falta a memória, né? A gente tá, digamos, fazendo alguma atividade e, de repente, ela falta.
3: Isso mesmo. E as principais causas, né, da memória é o estresse, né, aliado à ansiedade, que também é muito comum, né, no nosso dia a dia, fatores emocionais, hábitos diários ou condições, né, de saúde, a má qualidade de sono também e até alguns tipos de deficiências de vitamina também.
1: Então é importante a gente perceber o porquê, né, Gabriele? Por que que a gente está tendo isso e aí a gente precisa investigar isso?
3: Isso mesmo. Ficar atento, né, aos sintomas. Às vezes não é só a falta de memória, né, que nem a dificuldade frequente, né, em lembrar fatores recentes, né, conversas ou compromissos do dia a dia, né, o mais básico, o que que eu comi de manhã, o que que eu fiz, né, mudanças bruscas também de humor, ansiedade ou até a irritabilidade em situações simples do dia a dia, né, já são sintomas.
1: Com certeza. E, Gabriele, tem, assim, tratamentos, né? Aí vai depender de cada tipo. Existem mais tipos, digamos, de falta de memória, porque existem muitas doenças que estão relacionadas à perda da memória, né? Mas como é que a gente pode, então, administrar um tratamento nesse sentido?
3: Isso, primeiramente, né, estimular mais a nossa mente, né, praticar bastante a leitura diariamente, aprender palavras novas, praticar exercício físico, melhorar a nossa alimentação, dormir bem. 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Ele é uma fórmula com ativos específicos, né, para o envelhecimento cerebral, para os distúrbios da memória e a dificuldade da concentração. A sua principal indicação seria para quem tem ou teve essa perda, né, gradual das funções mentais, o envelhecimento cerebral, distúrbios da memória, ele melhora a concentração e o foco, e até para quem sofre de mal de Alzheimer, ele é indicado também.
1: Maravilha. Gabriele, existe, assim, questões também ligadas à idade, né? Por exemplo, existe a falta de memória quando a gente é mais jovem, e aí você falava de diversas causas ali, mas também, com o passar do tempo, a gente parece que vai perdendo um pouco da nossa memória, né?
3: Isso, é, até a indicação é o quanto antes tu já começar a fazer essa suplementação, né? Já ajuda bastante também, não esperar, né, mais tempo, né? 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
1: Maravilha, gente. Composto para memória, então, né? A gente falou aqui com a Gabriele, farmacêutica das farmácias Cotripal, sobre as causas, sintomas, tratamento e esse composto da memória que vem para auxiliar nesse sentido, para que a gente consiga, né, lembrar mais dos fatos, das coisas que a gente precisa no nosso dia a dia, e ele vem para somar. 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
1: Maravilha, gente! Hoje, então, falamos sobre o composto de memória, o composto para memória das farmácias Cotripal, aqui com a Gabriele. Agradeço, então, a sua presença conosco aqui hoje no nosso programa.
3: Eu que agradeço, muito obrigada.
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1: Avisos de hoje, avisos da Cotripal. Tem retirada de resíduos em Big Bag terça e quarta, dias 22 e 23 de setembro, na unidade Condor, senhas de 3.566 a 3.575. Unidade Condor, 3.566 a 3.575. Assistência Veterinária comunica a rodada da vacina da brucelose, dia 22, terça-feira, Ociaru, e dia 23, quarta, linha Caxambu. As lojas Cotripau comunicam que possuem sementes de batatinha da espécie macaca disponíveis para comercialização em todas as suas unidades. Convites e festas. O grupo da segunda e terceira idade Os Divertidos de Jaciandi convida para seu baile amanhã, domingo, dia 20 de setembro, com início às 14 horas e animação de bom conjunto musical. Entrada somente acima de 35 anos. Desde já agradecemos a sua presença. Os Alegres da Sociedade Rincão Frente convidam a segunda e terceira idade para almoço no dia 26, sábado. À tarde tem reunião dançante com início às 14 horas. Reserva de cartões para almoço pelo 99916-7088 ou 99964-5941. A Igreja Evangélica da Mambuca Condor convida a comunidade em geral para a tradicional festa no domingo, dia 27. 10 horas culto, meio-dia churrasco e acompanhamentos. À tarde, sorteio da rifa e reunião dançante com animação de ótimo conjunto musical. Venda de churrasco com o Daniel pelo 99722-4434. A comunidade evangélica congregacional da Colônia Caixa Condor convida para almoço no domingo, dia 27 de setembro. O culto inicia às 10 horas e após o almoço. Cartões à venda com o pastor Jandir, escritório de Lair Pereira e membros da comunidade. Trazer prato e talheres. Mais informações com Guido pelo 99131-6144. O grupo da segunda e terceira idade Boa Amizade de Santa Polônia Pejussara convida os grupos e comunidade em geral para o bairro. Baile no dia 27 de setembro no Salão da Comunidade, início às 14 horas e ótima animação musical. Desde já, o grupo agradece sua presença.
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1: Nós queremos parabenizar os aniversariantes deste fim de semana, iniciando com os associados que comemoram mais um ano de vida hoje, dia 19 de setembro. Parabéns para Diego Buzatti, Diniz Costa Beber, Floriano Jorge Breitenbach, Ilane Decker, José Marquesan, Leandro Bonman, Leocir Bianchini, Nádia Hatz Kessler, Nelson Edemar Schmelin e Ossônia Maria Weiss Scherer. Cônjuges dos associados: Ivo Dalque, Lenir Bonfada Morim, Leonice Miller Grum, Leonir Terezinha Rodrigues, Marinês Terezinha Everlin, Nair Soneborn Delan, Simone Cristina Savares, Valéria Estelita Despseu e Viviane Marisa Inocêncio Bizarello. Associados que aniversariam neste domingo, dia 20 de setembro: André Sidney Otonelli, Andriele Luiza Daniel Enéas, Ari Gertner, Diego Bernardi, Felipe Tassotti, Ginter Wimmiller, Hélio Weiler, Ilone Schneider, Ingrid Killing, Irene Rospierski, Lira Wimmiller, Lotário Dupont, Luiz Gilberto Hoffmann, Luiz Roberto Fischer, Marcelo Edgar Soares, Márcio Jumbeck, Nelite de Pelegrim Zambra, Nelson Zaczewski, Nilson Junton, Osmar Souza de Moura, Paola de Souza e Silva, Paulo André Henrich, Paulo Henrique Zwiegel, Priscila Trintini Lang, Rodrigo Luiz Bau e Rosane Ventes Lagasse. E os cônjuges dos associados, parabéns para César da Silva, Elisete Fátima Gelati, Ilciria Vichinheschi, Jéssica Dutra Scarparo, Leoni Bilibio, Nair César e Sidone Comers Jope. Parabéns, muitos anos de vida, muita saúde, paz e alegrias. Nós agradecemos a sua companhia, a sua amizade. Volte a sintonizar o nosso programa na segunda-feira mais uma vez. 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A mágoa é um peso silencioso que carregamos, muitas vezes escondido sob sorrisos e silêncio. É o eco de palavras que não são ditas, de promessas quebradas e de sonhos desfeitos. Mas a mágoa não precisa definir a nossa história. Ela pode ser um capítulo e não o fim do livro. Cada ferida é uma oportunidade para crescer, para aprender e para amar novamente. Não deixe que a dor se transforme em amargura. Escolha perdoar, não para esquecer, mas para liberar. Amar, não para receber, mas para dar. Crescer. Não para esquecer, mas para superar. Você não é a sua mágoa, é a força que a supera. Seja o autor da sua própria história e escreva com amor, perdão e liberdade. Autoria de Marisa Graneiro. Um abraço, bom fim de semana e até segunda.
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0: Obrigado!
1: Valeu!
2: Diego e Vitor Hugo!
1: Obrigado pela oportunidade de participar com você, viu?
2: Ai, que felicidade! Estou muito feliz de ter vocês aqui comigo.
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5: 8 horas e 2 minutos. Bom dia!

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1: 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Hã? Fala comigo!

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6: 8 horas e 39 minutos.
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0: Quem gostou, bota a mão pra cima e bate o palmo!
1: Cadê os gritos pro Gustavo, gente?
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16: 9 horas e 4 minutos.
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0: Guedes. Que é isso, São Paulo?
1: Coisa linda.
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0: solteira.
1: Morando, moleque.
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3: Bom dia!
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19: 9:19.
0: Oi, bom dia!
3: Clebinho, essa história... Machuca, viu?

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1: Felipe Araújo, de um jeito um tanto quanto diferente. Mais ou menos assim, ó.

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12: 9 horas e 41 minutos.
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13: Será que você tem mexidinha? Eu tenho, hein? Acho que não, hein?

0: Sabe quando a gente termina um relacionamento e sente um alívio? Já passei por isso.
1: E o quê?
0: Sabe quando a gente mete o louco na cidade?

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1: Calma, deixa eu respirar um pouco. Nós somos dois.

0: moda é apaixonado demais, hein?
1: Faz o coração doer, né, mano?
0: Você tá doido?
2: 9 horas e 56 minutos. Onde?

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1: 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Banda Guilherme Bosco, isso aqui, ó.

0: gostou, faz barulho. Ai, ai, ai.
1: É o Todo Sucesso.
2: Quando alguém te despreza muito, o coração vai calejando. Não é verdade, Cristiano?
1: Vai, a gente vai aprendendo.
2: Como esquecer alguém?

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6: 10 horas e 11 minutos.
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0: Eu já vi a sofrência. Eu já vi a sofrência do disco. Eu já vi. Vocês viram também?
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1: mas eu gosto assim.
2: Uma salva de palmas, Mari Fernandes!
0: Obrigado, gente!
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1: Essa música eu fiz pra você nem perder seu tempo.

0: A rainha,
1: Marília
0: Mendonça.
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5: 10 horas e 31 minutos.
6: Bom dia!

0: Eu bebo cerveja.
1: Bom também.
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2: Olá, bem-vindas, minhas queridas. Que alegria ter vocês aqui no Toque de Mulher. Eu sou Andressa Pires e tô animada pra gente bater um papo leve com dicas que fazem toda a diferença no nosso dia a dia. Bateu a vontade de um doce? Faça essa receitinha rápida. Banana madura amassada, uma colher de cacau em pó, uma pitada de canela. Misture, coma geladinha. É doce, sacia e ajuda a controlar a ansiedade. Em 2 minutos, adeus culpa. Para ter uma pele mais viçosa e iluminada, experimente água de arroz e mel. Cozinhe arroz, coe a água e guarde na geladeira. Toda manhã, após lavar o rosto, passe a água de arroz com algodão. Espere secar, aplique mel por 10 minutos. Enxague. A água de arroz clareia, o mel hidrata. Resultado visível em poucos dias. Fica por aí, viu? Já já eu volto com mais dicas e energia boa aqui no Toque de Mulher. Não sai daí!
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1: 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Gritaria, Goiânia!

0: eu tô sendo solteira forçada.
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2: 11 horas e 2 minutos.
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14: Cristã. 11 horas e 18 minutos.
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0: Airoli, tem jeito não.
1: Obrigado, lindona, obrigado, Deus abençoe.
0: Muito obrigada.
1: Que alegria ter você aqui nesse projeto lindo.
0: Feliz demais.
2: Bom dia!
3: Guilherme Benuto, menos é mais.
4: Matheus Fernandes.
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0: Obrigado, meu irmão.
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13: Bom dia!
0: Eu acho que você tem que mandar aquela mensagem. Mas manda o que está no seu coração.
14: Porque se fosse eu falaria mais ou menos assim.
15: Ei, boa noite. Antes de te bloquear, eu só vim te dizer que a partir de hoje pode tocar o terror, fazer o que quiser fazer. 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
0: Não, apaga.
15: 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Só vim pedir um tempo pra dar tempo de esquecer, especialmente hoje. Coração acordou me pressionando pra te ver. Saiu de casa, não posta nada, esconde as farras.
0: Apaga.

0: coração escreveu. Se a saudade também mora a sua cara. 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
1: Obrigado!
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0: Fui lá e traumatizei. 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

0: 11:43.
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6: Oi, gente linda. Andressa Pires chegando com Toque de Mulher. De volta pra gente conversar e trocar umas ideias boas. E olha, o papo de agora é sobre uma coisa que parece pequena, mas faz uma diferença gigante no nosso dia a dia: a organização. A gente pensa que ser organizada é viver presa em horários, né? Mas não é. É sobre facilitar a vida, minhas amigas. Fazer uma listinha simples com o que é prioridade, sabe? Isso ajuda demais a não esquecer nada e, o melhor, a não se sentir sobrecarregada. Então, que tal começar a organizar um pouquinho? Um passo de cada vez. Já já a gente volta com mais dicas e mais Toque de Mulher pra vocês. Não sai daí!
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1: Obrigada, irmãos.
2: Que honra, muito obrigada mais uma vez.
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0: com essa moda, rapaz.
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Boa tarde, queridos irmãos e irmãs e ouvintes da Rádio Balnunes. É com muita alegria neste sábado maravilhoso que a gente está aqui novamente para fazer o nosso programa da RCC Jesus Te Ama, que acontece todas as quarta-feiras na Capela Fátima, às 19 horas. Sinta-se convidado e participe. Vamos dar início, então? Traçando o nosso sinal da nossa fé, em nome do Pai, do Filho e do Espírito Santo. Amém. Que a graça de nosso Senhor Jesus Cristo, o amor do Pai e a comunhão do Espírito Santo esteja com cada um de vocês, meus irmãos. Espero que todos estejam bem, desejo que todos se encontrem bem, de saúde, de paz, unidos às suas famílias, que Deus derrame bênçãos, que Deus cure, que Deus conceda libertação, que Deus cure o coração, cure a alma de vocês, né? A todos eu desejo um bom sábado, cheio de paz. Então vamos orar. Vamos agora louvar o Senhor, agradecer Ele pela bondade, pela sua misericórdia e pelos cuidados que Ele tem conosco todos os dias de nossa vida. Esses dias também a gente levou um baita de um susto, né? Com aquelas pedras que vieram bem tarde da noite, era de madrugada, pegou nós, né, de supetão, assim, e a gente levou aquele baita susto, porque pela minha idade, que eu estou com 62 anos, eu nunca tinha visto uma coisa assim, eu não lembro de tanta pedra, né, mas Jesus, contudo, ele foi bondoso, carinhoso com nós, porque estragou as casas, estragou as telhas, mas todos ficaram bem, né? Jesus, todo mundo ficou bem, todo mundo conseguiu se ajeitar, né? O povo se uniu em bondade, em servidão, todos correram, todos se serviram, todos se ajudaram. Então, vamos só agradecer a Jesus, né? Agradecer muito a Jesus, a louvar e agradecer a nossa Santa Bárbara também. E que Deus continue nos cuidando e nos protegendo, né? A nós e a todos, ao mundo inteiro. Porque essas revoltas desse clima, que a cada dia, né, a gente não entende o clima, não entende a natureza, e está no comando de Deus, né? Nós aqui devemos orar só e entregar a Jesus e pedir em oração. Então vamos fazer a nossa primeira oração, agradecendo a Deus Pai pela nossa vida e por todas as coisas que Ele nos livrou, por tudo que Ele nos abençoa todos os dias, né? Pai nosso que estás no céu, santificado seja o vosso nome, venha a nós o vosso reino, seja feita a vossa vontade, assim na terra como no céu. O pão nosso de cada dia nos dai hoje, perdoai-nos as nossas ofensas, assim como nós perdoamos a quem nos tem ofendido, e não nos deixeis cair em tentação, mas livrai-nos do mal. Ave Maria, cheia de graça, o Senhor é convosco, bendita sois vós entre as mulheres, e bendito é o fruto do vosso ventre, Jesus. Santa Maria, Mãe de Deus, rogai por nós, pecadores, agora e na hora da nossa morte. Amém. Que Deus Todo-Poderoso, então, desça sobre nós e nos ilumine sempre, e que a gente também seja uma pessoa humilde, que nós creiamos em Jesus e no nosso Santo Evangelho, e que a gente reze, que a gente ore muito a Deus todos os dias da nossa vida, sempre nos preparando, né? Aconteça o que acontecer, nós estamos sempre ao lado do Senhor e Ele com vossos anjos nos cobrindo e nos libertando de todo o mal. Vamos fazer então o Santo Evangelho de hoje, proclamação do Evangelho de Jesus Cristo segundo Lucas. Naquele tempo reuniu-se uma grande multidão e todas as cidades iam ter com Jesus. Então ele contou esta parábola: o semeador saiu para semear a sua semente. Enquanto semeava, uma parte caiu à beira do caminho, foi pisada e os pássaros do céu a comeram. Outra parte caiu sobre pedras, brotou e secou, porque não havia umidade. Outra parte caiu no meio de espinhos.
Os espinhos cresceram juntos e a sufocaram. Outra parte caiu em terra boa, brotou e deu fruto, 100 por 1. Dizendo isso, Jesus exclamou: quem tem ouvidos para ouvir, ouça. Os discípulos lhe perguntaram o significado dessa parábola. Jesus respondeu: a vós foi dado conhecer os mistérios do reino de Deus, mas aos outros só por meio de parábolas, para que olhando não vejam e ouvindo compreendam. A parábola quer dizer o seguinte: a semente é a palavra de Deus. Os que estão à beira do caminho são aqueles que ouviram, mas depois vem o diabo e tira a palavra do coração deles, para que não acredite e não se salve. Salvem. Os que estão sobre a pedra são aqueles que, ouvindo, acolhem a palavra com alegria, mas eles não têm raiz. Por um momento acredito, mas na hora da tentação voltam atrás. Aquilo que caiu entre os espinhos são os que ouvem, mas com o passar do tempo são sufocados pelas preocupações, pela riqueza, pelos prazeres da vida e não chegam a amadurecer. E o que caiu em terra boa são aqueles que, ouvindo com o coração bom e generoso, conservam a palavra e dão fruto na perseverança. Palavra da salvação. Glória a vós, Senhor. Jesus nos dá hoje um bom ensinamento, né, através da semente. Jesus conta a parábola do semeador. A semente representa a palavra de Deus. O cuidado com a terra simboliza o nosso coração. Alguns corações são duros ou distraídos, outros superficiais ou sufocados por preocupações. Mas a terra boa acolhe, guarda e faz brotar frutos abundantes. Por fim, perguntemo-nos: caminho na luz da vida? Meu caminho na luz da vida? Meu coração é de fato terra boa? Onde se colhem generosidade e o espírito de acolhida ao próximo? A gente faz essas perguntas para nós mesmos, né? Que tipo de semente nós somos? Qual tipo de semente nós somos, né? Deus explica tão bem ali sobre a semente aos discípulos, né? Ele diz que muitos não ouvem a palavra, né? O diabo vem e tira a palavra do coração deles, porque são pessoas vazias, fracas, sem Deus, não acreditam e não vão se salvar. E aqueles que caem nas pedras, aquela semente que cai nas pedras, né? São aqueles que, ouvindo, acolhem a palavra com alegria, mas eles não têm raiz, eles não deixam brotar, ela não brota. Eu posso estar dentro da igreja, lá, né, participando da Santa Missa, recebo toda a glória do Senhor ali, a Santa Eucaristia, mas eu não, lá eu estou feliz, mas eu saio de lá, tudo é apagado, né, eu volto a viver a minha vida normal, nada fica plantado no meu coração. E há outro tipo de semente também, né, é aquela semente que cai nos espinhos. São os que ouvem, mas com o passar do tempo são sufocados pelas preocupações, né? Pela riqueza, pelos prazeres da vida, né? Essa semente, então, também não brota. Porque as pessoas são muito ocupadas com as coisas que não têm tanta importância para Deus, né? As riquezas, as preocupações, não tem tempo para nada, corre sem parar, né? Atrás do dinheiro, dos prazeres, dos luxos, coisas que você não vai levar desta vida. Deus só quer a nossa alma, né? Que a gente salve o nosso espírito, e porque o corpo do pó ele veio e do pó ele voltará. Jesus diz na própria palavra, né? Do pó tu viesse, do pó tu voltarás. É o nosso corpo, aonde vai ser desmanchado lá no cemitério, né? Última morada. Ali não, nem o teu último banho você toma, nem a tua última roupa você escolhe.
e vai ser feito pelos outros, né? E assim, nós não somos nada sem Deus. Tudo é com nosso Senhor Jesus Cristo. Jesus às vezes luta tanto para abrir os nossos olhos, mas muitas vezes a gente não dá atenção. A gente leva e no momento às vezes da dor, né? Não procura Deus pelo amor, procura pela dor. É um ditado bem triste, né? Que nós deveríamos procurar o nosso Deus todos os dias da nossa vida. Não precisava acontecer as coisas piores e doloridas para nós enxergar o caminho do Senhor. Mas muitos só reconhecem o Senhor em vossas tribulações, em vossas dores, né? E ali também dentro da nossa vida, das nossas tribulações, no momento que carregamos as nossas cruzes, Jesus também, ali ele prova, ele faz uma prova conosco, quanto nós amamos ele, para nós suportar a nossa dor, a nossa cruz, se for pesada, se for leve. Mas Jesus sempre diz que o vosso jugo sempre é leve, não é pesado. A gente às vezes que transforma a vida pesada, porque a gente mesmo quer, a gente mesmo é o causador do nosso sofrimento, muitas vezes. Porque abandonamos o Senhor, não o servimos de nenhuma maneira e só queremos exigir, né, que Deus faça o milagre em nossa vida. Só para aquele momento, como Deus fosse um curador, um comerciante, que a gente só quer negociar com Jesus, né? E não devemos fazer isso, devemos amar o nosso Deus incansavelmente, porque Ele, se Ele nos colocou nessa vida terrena que nós viemos ao mundo, é porque cada um de nós temos que fazer a nossa missão aqui, né? Cada um de nós tem a nossa missão com Jesus. Que pena que muitas vezes nós abandonamos essa missão e procuramos outras coisas que não trazem nada de alegria nem felicidade. Que Deus Pai Todo-Poderoso derrame sobre vós, sobre cada um de vocês, uma bênção de paz, de amor, de saúde, que a gente seja tocado profundamente o nosso coração, que a gente sempre preencha com o Espírito Santo, né? Vinde, Espírito Santo, enchei os corações dos vossos fiéis e acendei neles o fogo do vosso amor. Enviai o vosso Espírito e tudo será criado e renovareis a face da terra. Oremos, ó Deus, que instruísse os corações dos vossos fiéis com a luz do Espírito Santo, derrame sobre vós, com o Espírito Santo, fazei que apreciemos retamente todas as coisas, segundo o mesmo Espírito, e gozemos sempre da sua consolação, por Cristo Senhor nosso. Amém, Jesus. Glória a Deus. Que a bênção de Deus Todo-Poderoso, em nome do Pai, do Filho e do Espírito Santo. Amém. Desça sobre vós e permaneça para sempre. Tchau e tenha um bom domingo, cheio de paz e uma boa semana que está vindo aí.

0: E ao finalizar o nosso programa, queremos reforçar o convite para que os nossos ouvintes, nossos amigos, a nossa comunidade participe dos nossos encontros, que são realizados toda quarta-feira no horário das 19 horas. Todos são bem-vindos, todos são convidados. Também queremos convidar a todos para que participem das nossas celebrações.
1: Agora, no horário habitual das 19 horas. A partir do mês de setembro, retornando, a bem da verdade, ao horário habitual das 19 horas. Portanto, hoje, sábado, na Igreja Matriz, Santa Missa, a celebração começa às 19 horas. E amanhã, domingo, na Igreja Nossa Senhora de Fátima, cidade, na Laura Danolírio, no bairro Fátima, a celebração também começa às 19 horas.
0: Um abraço ao nosso irmão especial Moacir, muito obrigado pela audiência, um forte abraço, bom final de semana e até sábado que vem.
2: Marcos.

0: 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Os nossos encontros do Grupo de Oração são realizados toda quarta-feira, às 19 horas, na Igreja Nossa Senhora de Fátima, no bairro Fátima. Venha participar! Volte a sintonizar o programa Jesus Te Ama no próximo sábado.
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0: 12:49.
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7: Oi, minhas queridas. É sempre um prazer enorme dividir esse tempo tão especial com cada uma de vocês. E olha, pra gente começar essa nossa parte do programa com o pé direito, quero trazer um tema que é um verdadeiro presente. Um luxo que muitas vezes a gente esquece na correria do dia a dia. A leitura. Ah, um bom livro, né? É um refúgio, uma escola sem paredes, uma viagem para outros mundos e até uma conversa íntima com alguém que a gente nem conhece. Fiquem ligadinhas, porque tem muito mais dicas e conversas inspiradoras vindo por aí, na próxima parte do nosso Toque de Mulher. Não saiam daí.
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Muita música boa por demais para você curtir na tarde de sábado, sábado abençoado por Deus, do dia 19 de setembro de 2026, 13 horas e 3 minutos. Boa tarde, Santa Bárbara do Sul. Sente as ondas da 97. Sente a pegada. Pegada 97.

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Temperatura em Santa Bárbara do Sul, estamos na casa dos 17 graus. Boa tarde para você que ainda não ouviu o meu boa tarde, tá chegando agora neste exato momento. Boa tarde, que Jesus abençoe a tua casa, o teu lar, o teu estabelecimento comercial, a tua vida, que assim seja em nome de Jesus.

0: 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Um baita super bloco de muitas músicas pra você curtir. Começando com Bruno e Barreto, Me Joga no Mato.
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7: Que delícia ter você aqui com a gente de novo, no Toque de Mulher. Eu sou a Andressa Pires e é sempre um prazer enorme trazer conteúdo feito pra você, que corre o dia inteiro, mas não abre mão de cuidar de si e do seu cantinho. E para começar essa nossa parte, que tal uma dica super prática para manter a casa organizada, mesmo com a rotina corrida? A gente sabe que não precisa ser perfeita, precisa ser funcional, né? Por isso, adote a regra dos 2 minutos. Se uma tarefa leva menos de 2 minutos, tipo lavar um prato ou guardar um sapato, faça na hora. Isso já tira um peso enorme. E para aquela baguncinha rápida, use cestos bonitos, viu? Uma vez por semana, 15 minutinhos para dar uma geral, sua casa agradece e a sua mente também. Fica ligadinha, porque ainda tem muito mais inspiração vindo por aí com dicas preciosas para a gente brilhar na nossa última parte do programa. Não sai daí!
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13: Chegando aquela pegada do Ed Brito e Samuel, metade da laranja, 13 horas e 16 minutos. Tá legal? Tá na Blau.

0: Ligada 97, você curte, você gosta, você participa, interage, manda aí teu pedido musical para nós curtirmos juntinhos, né? A tarde de sábado, 13 horas e 19 minutos, tá chegando pra galera dos bares, né? Pro pessoal que já tá, né, com o pé na estrada ali pra rumo ao barzinho do coração, né? Ao bar da galera, isso aí, o ponto de encontro dos amigos, né? Ah, não vai pro bar hoje, vai ficar por casa, curtindo, de boa, né? Chovendo, né? O tempo chuviscoso, clima gostoso, né? Mas para aqueles que já estão aí no bar, boa tarde, né? Marca registrada, né? É carimbada e registrada. É a galera do ponto, né? É, bateu o ponto certo, né? Sagrado de todo dia. Para vocês, então, tá chegando o Leão Domado, Eduardo Costa.
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2: Oi, Emir, tá legal? Tá na Blau? Boa tarde, Emir Marques, na sintonia. Vamos começar com este Pensamentos aqui, tá? Pensamentos de Henrique e Diego. Depois, Pensamento Verde, Grupo Molejo, a pedido do Emir. Tá bom, Emir?

0: gostou, faz barulho aí.
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1: 13 horas e 46 minutos, tá legal, tá na Blau. Boa tarde, Clarice, pessoal de Álvaro Nunes Pereira. Boa tarde, Nilmar Veriato. Já curtiu o momento flashback, que é o momento preferido dele, né? Nilmar Veriato de Panambi. E aí, Pica Pussy, tá legal, tá na Blau.

0: já que o amigo Pica comentou ali o nome do amigo Romário, né? Então vamos dar boa tarde pro Romário. E aí, Romário, tudo bem? Tá legal? Tá na Blau, né, Pica? É, ele mandou um áudio ali querendo saber do Romário, o que o Romário tava fazendo, né?
1: Sou tudo pra ti.
0: Fazendo frete, né, Romário?

Vale. Tá chegando a música nova deles, Adson e Alana. Tá chegando, Mão Suja. É Grana Limpa. Sucesso, Adson e Alana, música nova deles.

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3: E a gente vai chegando ao final de mais uma parte do nosso Toque de Mulher. Mas antes de me despedir, quero deixar um abraço bem apertado para você que ficou com a gente. Sabe, a gente fala tanto de romance, mas esquece daquele amor que é a amizade entre mulheres. Aquela amiga que te liga às 2 da manhã, que guarda segredo, que celebra suas vitórias sem inveja. Elas são tesouro. Guarde suas amigas. Elas são um presente na vida da gente. E para fechar, uma dica que faz toda a diferença. Antes de mergulhar nas tarefas, reserve um tempinho para você. Um café tranquilo, uma oração, ou só ouvir sua música favorita. Pequenos hábitos que já fazem uma diferença enorme no humor e na disposição. Quero agradecer de coração a sua companhia em mais esta parte do programa. Foi uma delícia estar com vocês. Um beijo grande e a gente se encontra no nosso próximo Toque de Mulher, no mesmo horário, sempre com muito carinho para você.
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17: 14 horas pontualmente. Grupo Minuano, nossa pegada. Boa tarde para todas as prendas e peões na sintonia.

mais ou menos desse jeito assim, ó.

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0: Vai ter azar igual esse caboclo que eu nunca vi, viu?
1: Cortaram minha luz.
2: Que barbaridade, tá cruel, tá cruel. Bebi minha bicicleta, Zé Neto e Cristiano, 14 com 14.

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2: Pegada 97, aqui nas ondas da 97.9 FM, Rádio Blau Nunes de Santa Bárbara do Sul. Tá legal, tá na Blau, atualizando novamente a temperatura, estamos na casa dos 17 graus. Tá bom daí, tá bom daqui, tá bom demais, é tudo muito bom, bom. Ai, tá comendo um bombom, tem torta de bombom pro final de semana, olha só, o pessoal já me mandando as torturas aqui, né, é sofrimento, olha só que delícias pra quem tá fazendo uma tortinha aí de bombom, olha só que maravilha, que tudo. Minha amiga Cirlei Alves, roda pra mim, Tuca, Rick Renner, Vou Te Esperar, olha só que linda canção, aumenta o volume, tá chegando, e tá chegando muito mais músicas, tem Chiquito e Bordoneio, Coca com Fernet, tem Manute, Mesa 12, Alô Lloyd, Mesa 12 tá chegando, Banda de Madrid, Nariz de Palhaça e muitas outras belas canções aqui no Pegada 97 pra vocês.
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1: Estávamos ouvindo ali Marcos e Belucci, Palhaço, bela canção. Pegada 97, 14 horas e 44 minutos.
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1: Começou a pegada dos alguém para alguém. Boa tarde, povo abençoado. Abençoado final de semana aí para vocês, né? Para os alguém, né? Que oferecem música para os outros alguém. Olha só que legal, atualizando aqui a participação. Então, de alguém. Olha só, de alguém que pede a música com Eduardo Costa, Eu Mereço, e oferece para uma pessoa muito especial, a Simone. A Simone que trabalha na padaria da Cotripal.
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1: Valeu alguém, então, muito obrigado pela participação. Olha aí, Simone. Então, Simone, que trabalha na padaria da Cotripal, né? Que é uma pessoa muito especial. Tem alguém, né? Que te oferece a música aí, tá bom?
0: Eu sei que ela quer a RG. O que é que eu vou falar se quando chega?
1: Um abraço para Maria Clair.
0: Só pela confusão.
1: Clarice, aguenta as pontas aí, menina linda de bonita. Daqui a pouco tá chegando o Amadão, é o Amado Batista.
0: Depois

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1: E o meu celular ali, bzz, bzz, bzz, bzz, bzz, bzz, né? Bzz, bzz, e uma mensagem atrás da outra ali. Que legal, muito obrigada. Já atualizo todos aí, tá bom? Fala, meu amigo Luiz Fernando da Silva.
2: Boa tarde, Tuca. Roda pra nós aí. Hugo e Guilherme, mentirosa, pra nós aqui da Esquina Progresso.
1: Alô, Esquina Progresso, boa tarde, bom final de semana para vocês. Valeu, Luiz Fernando da Silva, obrigado pelo áudio, pela participação. Bom, tudo de bom para vocês.

0: vão se aproximar.
1: Valeu, primo! Júnior Bairros na sintonia.
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1: Pensado o final de semana aí pra você, tá bom? Pra você, toda a família.
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1: Falando em bairros, registra, né? Claro, ele, né? E tio santo de bairro.
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3: As meninas gostam de ouvir nosso som. 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
1: Falar do tio Ico, né? Isso, né? O tio Ico, senão é capaz dos manos ali ficarem, né? Ó, oh, a Tuca falou e não falou de mim. Então aí, tio Ico, um abraço.
2: 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Eu sei que ela...
1: Assim que é bonito, né, Júnior?
2: Quer

0: Tem Pérola Negra também, daqui a pouquinho. Cerveja e Socorro, essa vai pro Michael.
1: É forte, a pegada é fera. Depois que provar e já era. 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
0: A Zenilda e também a Márcia pediram Fogo na Palha.
1: Ah,

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0: 15:06, aproveitar o pedido aqui do meu primo, né, o Júnior Bairros, que pediu Filha Rick Renner e mandar os parabéns. Então, aqui um feliz aniversário para Laiana, fazendo hoje 13 anos. Ela que é filha ali dos amigos, né, da família Triquês, a minha amiga Flávia Triquês.
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0: Laiana, então receba as homenagens, né, de feliz aniversário, 13 anos, que Jesus abençoe com amor, saúde, bênçãos infinitas de Deus. Abraço dos seus pais André e Flávia, tá? Da mana Lana e da dona Neuci. Amamos muito você, Laiana. Feliz aniversário. Música.

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0: A Pegada 97, tá boa demais. 15 horas e 23 minutos, pra você que está chegando agora, ligando teu rádio, é Rádio Blau Nunes, 97.9 FM, programa Pegada 97, comunicação, euzinha, Tuca Ferreira, boa tarde.
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0: Seja bem-vinda, seja bem-vindo, né? Olha só, eu disse antes, né, anteriormente ali, que os alguém de alguém, né, era a pegada dos alguém para alguém, né, agora é das dengosas e dos dengosos, né, olha só, do dengo para denga e da denga para o dengo, né, meu Deus, olha só, tá chegando Princesa, tá, com Igor Ferrari, tá bom, dengosos na sintonia, obrigada pela sintonia, pela audiência, pela alegria, né, pessoal ali que tá no trabalho, pessoal que tá em casa, no carro, fazendo seus afazeres aí, bom final de semana.
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0: Depois tem Renan e Raí, liga lá em casa.
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0: Aos fãs de Renan e Raí, aumenta o volume, daqui a pouquinho tá chegando eles.
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1: 15 horas e 39 minutos. Boa tarde, Ari. Só Jesus na causa, Ari.

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1: Boa tarde, Tuca, tudo bom? Adelmo, quero dar música do Zezé Luciano, Flores em Vida, tudo de bom aí, ótimo fim da semana, tá legal, tá na boa.

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8: Pegada 97, é hora certa, 16 horas e 3 minutos. Boa tarde.
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2: Seis horas e 17 minutos, tá na hora, né? Por um gole a mais, Felipe Falcão.

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1: Boa tarde, Tuca. Bota aí, cabeça branca aí, Tuca. Por gentileza aí. Tá bom? Roda aí pro camarada aí. Beleza? Ó, tô na tua escuta aí. Tá bom?

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0: Obrigada, irmã. Eu te amo. Deus abençoe sua vida, viu?
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3: 16 horas e 58 minutos. Boa tarde, Everton. Veirich, tá legal, tá na Blau. Aumenta o volume que tá chegando. Zezé de Camargo e Luciano. Essa daqui pra curtir o último dos apaixonados.

E aí, a Tuca se despede do nosso Boteco da Pegada deste sábado. Tá legal, tá na Blau, foi bom demais. 17 horas e 2 minutos. Valeu, gente. Obrigado pela sintonia, obrigado pela companhia, pela carona. Abençoado final de semana para todos vocês. Continuem sintonizados aqui nas ondas da 97.9 FM. Muita música boa para vocês curtir. Tchau, tchau. Fui. Fico só com...

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3: E pra cantar com o grupo Marca Baileira, Marcação vem chegando pra cá!
4: Aô, opa! Alô, Canoinha! Alô, Marca Baileira!

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0: 17:31.
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3: Traia, véia.

0: todo mundo, se Wi-Fi. E nem é de internet que eu tô falando. Mais forte,
1: bora,
0: mano!
1: Bora.
0: E se o Wi-Fi? 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
1: Palmas, palmas, palmas!
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0: viu?
1: 18 horas e 4 minutos.
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13: 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Vocês gostam de Mamão Boba?
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0: Segura essa mão boba aí, gente.
1: Bando safado. Claro que não.
2: 18 horas e 32 minutos.
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4: Bora! É hoje! Gustavo Moura e Rafael e Edson Yutsu. Só no rolezão.
5: Essa moda tem sentimento, hein?
4: Demais.
6: Eu tô no engarrafamento, mas não é de trânsito.

0: Valeu, Gabi Soares. Satisfação total. Tamo junto.
1: Você é sua fã, cara. Te admiro demais. Obrigada,
0: também.
1: Viu?
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0: da Secret.
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0: lindas.
1: Obrigada, irmãos.
2: Que honra, muito obrigada mais uma vez.
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essa guitarra chorar. Chega pra cá.

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1: Ó, eu nem sei se você vai seguir sozinho ou outro caminho, mas tenta lembrar de mim, tá?

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0: Pode fazer barulho à vontade, Cuiabá.
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0: Seguinte, vou fazer uma pergunta. Vamos fazer escondidinho comigo, amor?
1: Você larga de ser safado, rapaz.
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1: Alô, André, sabia que garçom também chora, amigo?
2: Com certeza, Alex, e eu vou dar uma de garçom e vou chorar também.
1: Garçom também chora. Mercosul com participação
2: de Céu e Cantos. Curte aí.

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9: 20 horas e
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0: Valeu!
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14: 20 horas e 29 minutos.
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1: Segunda leva. Ele já não fardava nessa época aí. Mas hoje em dia é um dos principais árbitros do Brasil. Hoje em dia é um dos. Perto do que temos hoje é um bom árbitro. Mas tem que ver com quem que está sendo comparado. Numa época de grandes árbitros, aí ele não fardava, Bruno Arleu.
2: Muito bom, bem. Isolando.
3: Quanto ponto vai necessitar, quanto vão fazer os rivales, quanto vão fazer nós. É jogo a jogo, sumar o máximo ponto possível, lo antes possível, ¿sí? Para não ficar sufocado al final. Mas, como falei, jogo a jogo.
2: Jogo a jogo, é isso, né?
4: Jogo a jogo, jogo a jogo.
2: Jogo a jogo, cara.
4: Jogo a jogo.
2: Muito bem. Ó,
5: D'Alessandro que... D'Alessandro quer voltar pro clube, hein?
2: É?
5: É, pode ser que ele apareça aí.
2: Quem sabe?
5: Na campanha.
2: 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O que mais temos aí, Gabriel Camargo, a destacar do nosso Colorado?
6: Acho que dá pra gente destacar aí o retorno do Matheus Bahia, né? Porque, embora não seja um craque, ele interfere diretamente, a sua presença interfere diretamente no posicionamento do Bernabé, que é o artilheiro do Inter na temporada com 9 gols. Bernabé atuou como lateral esquerdo diante da Chapecoense, até fez um jogo ok, mas hoje, com o retorno do Matheus Bahia, Bernabé vai jogar mais avançado. O Aguirre também, que é um jogador que... pode ser opção e tem sido opção em boa parte dos jogos na temporada, retorna de suspensão e está à disposição no banco de reservas. Acho que são os dois destaques do time do Internacional para esse jogo. E claro, né, Dani, o Antony, porque o Matheus Cunha, muito criticado. Hoje, a informação que se tem via assessoria do Internacional é que ele tem um quadro gripal, está fora do jogo, viajou a São Paulo, mas está fora da partida. E aí o Antony volta a ser titular. Última vez que ele atuou foi na derrota para o Atlético Paranaense na Arena da Baixada, derrota por 2-0. E aí o Felipe Círio, goleiro da base do Internacional, vai ser o goleiro reserva na noite de hoje.
2: Muito bem, tá aí as informações do Gabriel Camargo. Sonzão é da Grenal, apaixonada pelo futebol. É sábado à noite, todo mundo espera alguma coisa de um sábado à noite, né? E a torcida do Inter espera o quê? Uma vitória diante do São Paulo. E por isso, Ale Dornelis, como é que a gente pode definir esse Inter aí? Você até falou antes aqui, durante o Esquentando o Futebol ainda, né, que é difícil definir qual é a numeração, 4-3-3, 4-4-2, 4-4-1, 4-1, sei lá. Como é que a gente pode distribuir esse Inter aí, especialmente do meio para frente, né, com Bruno Henrique, Paulinho, Alan Patrick, Bernabé, Vitinho e Carboneiro, hein, Ale?
5: Olha, pela escalação no papel, o que não significa dizer que o Inter jogará desta forma, né, e eu expliquei que o expediente de confundir os adversários a partir desse card com a escalação vem sendo utilizado pela comissão técnica do Internacional nessa temporada. Mas pelo papel é o Inter que se defende num 4-4-2 e que na parte ofensiva se transforma num 4-3-3, tendo o Alan Patrick como falso 9. E aí atacando com o Bernabé pelo meio espaço esquerdo, Carboneiro pelo meio espaço direito, com os dois inclusive flutuando e trocando de meio espaço. Meio espaço, para quem não sabe, é o seguinte: hoje o futebol não é eu impondo isso, os treinadores todos, absolutamente todos, organizam os seus jogadores levando em conta 5 corredores, de linha de fundo a linha de fundo, e o posicionamento deles é com base nesses corredores. Então tu vai ter, por isso que começou a se chamar, por exemplo, de beirada. Começou a chamar de beirada, por quê? Não é só o cara, ah, tá ali na lateral, vou chamar de beirada. Não, é porque existem 5 corredores. Então, os jogadores das beiradas, ou são os corredores das beiradas, aí tu vai ter o corredor central, que é autoexplicativo, e entre a beirada esquerda e o corredor central é o meio espaço esquerdo. Entre o corredor da beirada direita e o corredor central é a beirada direita. Bernabé e Carboneiro jogam nesses meio espaços. E às vezes eles trocam. Às vezes a gente vai ver o Bernabé pela esquerda e o Carboneiro pela direita. Em outros momentos a gente vai enxergar o Carboneiro pela esquerda e o Bernabé pela direita. E aí nós vamos ter, provavelmente, o Vitinho na fase ofensiva ajudando na beirada direita e o Matheus Bahia apoiando pela beirada esquerda, tá? É o que eu imagino, porque o time do Inter, do Pozzolani, independentemente das mudanças táticas dele, vem jogando prioritariamente em transição, com passes em profundidade, sem aquele jogo apoiado, né? O que é o jogo apoiado? É aquela triangulação, né? A gente vê três jogadores fazendo troca de passes e progredindo da defesa ao ataque, circulando a bola em passes curtos entre três jogadores, até chegar lá na frente. O Roger Machado é um craque de organizar o time com o jogo apoiado, né? Então, o que eu imagino, Daniel Félix, é o Inter atacando pelo Card, o Inter atacando no 4-3-3 e se defendendo no 4-4-2.
2: Muito bem. Fala, Gabica.
6: O São Paulo tem uma estreia hoje, né? O lateral direito, que vai jogar de ala pela direita, na verdade, hoje, de 20 anos, o Pedro Lima. O Wolverhampton é o clube da Inglaterra que ele pertence, chega por empréstimo até o final da temporada, com um bônus de participação em jogos, podendo estender o seu vínculo com o clube paulista até maio do ano que vem. Ele foi formado na base do Sport, estava na Inglaterra desde 2024 e foi anunciado no último dia de janela pelo tricolor paulista.
5: Eu achei que o teu destaque ia ensinar o Daniel Félix, que é o nosso narrador, como pronunciar o nome do camisa 48, o Jordney.
6: Mas aí apanhei pra escrever o nome dele, acho que falar é mais fácil do que escrever.
2: Eu já ia até chamar o Gabica pra gente elucidar aqui então. São três zagueiros no São Paulo, né?
6: Isso, o Tolói pela direita, o Arboleda centralizado e o Domingos Duarte pelo lado esquerdo.
2: Tá, o Domingos então é o zagueiro pela esquerda, muito bem. Daí o Pedro Lima é o lateral direito, ou o ala pela direita, né?
6: Isso.
2: Quem é o ala pela esquerda?
6: É o Iago, ex-Inter.
2: Iago então é o lateral esquerdo,
6: isso.
2: Tá.
6: Aí, pelo meio, os dois meio-campistas é o Jordney e o Marcos Antônio.
2: Muito bem.
6: E aí, no ataque, o Arthur pela direita, o Luciano pelo meio espaço, como diz o Alê Dornelles, pelo lado esquerdo, e o Calleri centralizado.
2: Muito bem. No
6: seria caso, um 3-4-3, digamos assim.
2: O Luciano mais do meio para a esquerda, né?
6: Isso.
2: Por aí.
6: E o Calleri centralizado.
2: Muito bem. Gabriel Camargo sabe muito, Gabica.
6: Eu aprendo com vocês, na verdade.
2: Lá no Instagram, mano. Arroba Gabica com um C só por causa da numerologia.
6: Exatamente.
2: Isso, né?
6: Tá bem. Exatamente. Posso mandar um abraço?
2: Claro. Rapidinho?
6: Um abraço pro meu pai, Carlos Soares, coloradaço, tá na audiência aí.
2: Grande, seu Carlos, hein? Abração pra ele, tá lá em Cachoeirinha, ligadaço com a gente aqui no Sonzão da Grenal. 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Amanhã, 20 de setembro, aliás, em Dia do Gaúcho. 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Amanhã tem quem vai passar lá, o Fiorino, no Centro Cultural da Rede Pampa, no Parque Harmonia?
4: Não, amanhã
2: não vai?
4: Não, amanhã não.
2: Muito bem.
4: Vou fazer um churras em casa.
2: Ah, achei que você ia passar lá para Boca Livre, né?
4: Não tô sabendo.
2: Não, mas também não tô, mas deve ter, né? Passa lá.
4: Tá te auto-convidando.
6: Vai então. De crachá lá.
4: É, azar. Convidando, então.
2: Sempre tem, né? Tem teatro.
4: Se tiver, livre. De repente a gente muda de.
2: Amanhã eu vou estar na arena, depois da arena, lá, depois do opinião, trabalho, passa lá, né, velho?
6: O jogo às 11 da manhã, domingo 20 de setembro.
2: Vai que sobra uma carninha.
6: Né? Vai estar sobrando.
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6: E Daniel?
2: Eu falei do Centro Cultural, porque lá no Parque Harmonia, onde acontece, né? O acampamento aí do 20 de setembro, tem o Centro Cultural da Rede Pampa,
6: ali,
2: CCRP.
6: Daniel.
2: Fala, Gisele.
1: O protesto da torcida do São Paulo, silêncio, estamos jogando, e outra, ai que ódio. Tá, tem ali um...
5: É?
1: Ai que ódio.
5: Nós temos um novo repórter.
6: Eu ia falar.
5: Mas o novo repórter aqui.
6: Vamos ouvir o Pedro Lima, estreante da noite.
7: Tiver bonito. Né, pôr em prática o que foi treinado durante toda a semana, para que a gente saia com os três pontos, porque sabemos que esse jogo é importante para a nossa caminhada.
6: Tá aí o Pedro Lima, lateral direito do São Paulo, 20 anos, faz a sua estreia hoje.
2: Muito bem, futebol é da Grenal, apaixonada pelo futebol. Vamos juntos para São Paulo Inter. Faltando 11 minutos para a bola rolar no estádio do Morumbi, ou Morumbis, ou Cícero Pompeu de Toledo. Belíssimo estádio, mas com público pequeno hoje, hein, Gabica? Bom, é que também é difícil mensurar, porque o estádio é muito grande, mas é pouco público, né?
6: A expectativa é de 20 mil, tá? Mas, aparentemente, pela televisão, não tem 20 mil lá ainda. O pessoal tem com as faixas lá protestando. Não vou estar indo, né? Respeito, né? Enfim.
2: Lá no Morumbi, no caso, né?
6: Exatamente. Sim, exatamente.
5: Tá, não sei porque, da maneira como tu falou, me lembrou uma propaganda de um cursinho pré-vestibular que tinha. Vocês lembram? Lá não, nos anos 90. Ah, o cara tinha... Ó, Bruno Henrique falando.
8: Quem tá naquela zona ali, tá todo mundo brigando pelo seu lugar para subir na tabela, né? Com a gente não é diferente, então é pensar jogo a jogo e a gente sabe da importância do jogo de hoje aqui, como eu disse antes, focado em fazer um grande jogo para que a gente possa fazer uma partida todo mundo muito bem focado e que a gente possa buscar nosso resultado aqui.
6: Tá aí o Bruno Henrique, que é um dos líderes do grupo do Inter, né? E no caso do Colorado, não é bom estar na zona no sábado à noite.
2: Nesse caso aí, não dá mesmo, né?
5: Impossível. Mas o que eu tava dizendo, tu não lembra? O cara entrava assim, ó, tinha um que tava o casal ali, né? Aí, de repente, na frente da lareira, daí ela pega e diz assim, ai, Renato, aí o nome do namorado não era Renato, daí ele trava assim, ele olha assim pra câmera, alternativa A, Renato, eu disse meu gato, alternativa B, tu não lembra dessa?
2: Não lembro.
5: Aí tinha, por exemplo, Grenal, aí passa um ônibus cheio de torcedores do Grêmio, aí o Colorado ataca o ônibus e ele sobe, quando ele sobe, era por trás,
2: essa
5: aí, né?
2: Eu lembro.
5: Aí quando ele sobe no busão, ele olha, só tem gremista, e tinha o contrário também, aí, alternativa A, aí como é que sai, a maneira que tu falou parecia isso, alternativa A, aí é umas coisas bruxas assim, entendeu?
2: Muito bem, esse é Lê Dornelis, o futebol é da Grenal. Aqui, acho que subiu todos aqui, Oranel.
5: Assim, ó, a coloradagem.
2: O meu também.
5: O dever de acompanhar o jogo pela rádio Grenal, porque esta emissora de televisão, conhecida como Pálida, ela só coloca gremista para comentar os jogos do Internacional. E um torcedor isento ali, tal, do centro do país.
2: E aqui uma bancada bem vermelha, né?
5: Tem os identificados, né?
2: Sim, vocês dois, né?
9: Tem dois gremistas ali na transmissão da TV, né?
5: Dois gremistas, Fernando Prass e Sérgio Xavier.
2: Gesiel é identificado também, não é?
5: É, ele é...
1: Eu não sou subido, nem sou subido. Eu sou simplesmente Agnaldo Timóteo.
2: Tá bem.
1: Ô, Daniel, o Haroldo de Souza mandou mensagem pra ti e mandou pra mim também. Perguntou aqui onde que um soco só derruba o adversário. Eu disse no fígado. O soco no fígado termina com a luta na hora, mas ele
5: não
1: disse
5: necessariamente.
1: Ele diz que na ponta do queixo, sim, é o soco para derrubar.
2: Porque aí dá aquilo que você já explicou, a concussão, né?
1: É, mas a concussão pode dar de qualquer maneira. Mas eu acredito rim, que o soco no fígado é pior que tomar do que na ponta do queixo.
5: O rim pode derrubar também.
2: Será que o Haroldão tá querendo acertar alguém aí, hein?
1: Pode ser. Se ele soubesse o tanto de tambor que batem pra ti todo dia, Haroldo, pra que tu não venha mais na Grenal.
5: Ah, para, não,
2: mete para pilha. Com isso aí que ele vai achar que sou eu.
5: Não mete pilha.
2: Eu não,
1: menino. Não, não é meter pilha, eu é simplesmente constatação da verdade.
2: Eu não, menino.
5: Não mete pilha.
2: Muito
5: não
2: bem, solta... quando aparece no campo do Morumbi,
1: preço, nota 10.
2: O Clube do Povo do Rio Grande do Sul. O Sport Clube Internacional, tricampeão brasileiro, bicampeão da Libertadores, campeão da Copa do Brasil, campeão mundial. O Sport Clube Internacional em campo no Morumbi para enfrentar o São Paulo. O Inter de Antony, Bruno Gomes, Maripan, Mercado, Matheus Bahia, Bruno Henrique, Paulinho, Alampa, Bernabé e Vitinho Carboneiro. É o Inter para enfrentar o São Paulo e o Inter hoje todo de vermelho. É isso, Gabica?
6: Isso mesmo, uniforme todo vermelho, São Paulo todo de branco. Fica bonita a camisa do Inter lisa, né?
2: Ah, eu acho.
6: É um motivo ruim, né? Não tem um patrocinador master, mas fica bonita a camisa lisa.
2: Eu acho que a fica lisa muito é melhor. Bom. Prefere lisa também, Gisele?
1: Prefiro, bem melhor.
2: Já a camisa do São Paulo também é muito bonita, mas como sempre o número é complicado, a visualização, né? Porque fica, é o número preto por cima das linhas vermelha e preta, né?
1: Bem que cruzou a camisa do São Paulo. Arbitragem muito bem fardada, digo de passagem.
2: O sem árbitro sem barba, né?
1: Sem muñequeira amarela. É militar, né? Não tem por que ter barba. O cara que é criado no regime sabe que não tem que estar usando barba, tá certo, Bruno Arleu. Fiasco. Árbitro de bar.
2: Preconceituoso, Gesiel. Ah,
5: Gesiel viagem.
1: Não é preconceito, é conceito. Não é preconceito, é conceito. Não,
2: o senhor tem um preconceito, é isso?
1: Não, não é preconceito. Não tem preconceito com nada. Eu odeio todo mundo da mesma maneira. Eu não tenho preconceito então,
5: isso,
1: com nada.
5: Mas isso é... Ó,
1: é odiar, isso é ódio, não é preconceito, é ódio. Ódio, Gesiel, é diferente de preconceito.
5: Ó, a semântica, a epistemologia da palavra.
2: Vamos ouvir o hino brasileiro, vai. Pode ser?
9: Gol do Vasco.
2: Hino brasileiro no Morumbi.
9: Colídio.

0: Aí, portanto, execução do hino nacional brasileiro mais bonito de todos. O hino brasileiro executado no campo do Morumbis. Daqui a pouco a bola rola pela 28ª rodada do Campeonato Brasileiro. Repetindo então para quem está chegando agora aqui na live e também no radinho, Flávio Fiorin. O Inter vai começar o jogo na zona.
1: Vai começar na zona.
0: Aí vai ter um ponto colocado ali. E aí?
1: Vai ter um ponto colocado. Se empatar, permanece na zona, porque o Vasco está ganhando. O Vasco é 16º com 31. E se o Internacional vencer a partida, também irá a 31 pontos. Empurra o Grêmio para 18º. E na comparação com o Vasco da Gama, fica ainda o Internacional na zona por ter uma vitória a menos.
0: Muito bem. Vamos torcer aí hoje, evidentemente, para a vitória do Inter, mas também para uma vitória do Coritiba diante do Vasco da Gama. Se o Vasco perder, e aí a dupla Grenal fizer a sua parte, quem sabe a gente termina o final de semana do 20 de setembro fora da zona do rebaixamento. E é o seguinte, né? Vai participando aí também pelo WhatsApp 51999194808. 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E não tem recados por enquanto na live do YouTube.
1: O certo é que um deles vai ficar na zona, mas na pior das hipóteses, os dois podem terminar na zona.
0: Pois é, não tem chance dos dois ficarem fora, então.
1: Não, ou pelo menos um vai ficar.
0: Muito bem.
1: Na pior das hipóteses, os dois.
0: 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Bruno Arneu de Araújo, árbitro do Rio de Janeiro, ele coloca o seu cronômetro ali em prontidão para iniciar a partida. Estamos vendo abraço entre Paulo Pezzolano e também Dorival Júnior, técnico da equipe do São Paulo, que outrora, acho que até o Gabica, né? O Gabriel Camargo já defendeu no Inter, né? Ou não? O Dorival Júnior.
2: Não.
0: Tive a impressão
2: pra que ele era... é técnico de Copas apenas.
0: Então me desculpa.
2: Ou seja, não adiantaria de nada.
0: Eu tive a impressão que era um daqueles que você em algum momento havia defendido. Não, mas enfim. Não. Há perigo do Pezzolano deixar o Inter ou Camargo?
2: Hoje não. Se sofrer uma goleada, né? Aí, com a pausa da data FIFA,
0: aí tudo existe pode a possibilidade. Exatamente.
1: Que nem o narrador aquele? Hoje sim,
0: pois
1: hoje
0: é,
1: não.
0: É, vem do Clebão agora aqui. Muito bem, vai começar o jogo em São Paulo. Vai, Colorado, mete o pé e vai na fé. Apita o árbitro! A bola está rolando em São Paulo, no Morumbi. Começa Inter e São Paulo. São Paulo, Inter, 28ª rodada do Campeonato Brasileiro. A bola já é do São Paulo pelo setor do lado esquerdo. Tenta ali a jogada, perdeu o Bernabé. Vem, domina para o Inter, tenta partir para cima da marcação. Fecha bem por ali o Pedro Lima. A bola sai, arremesso lateral, pegou ainda no Bernabé. A bola do São Paulo já arremessada ali atrás. Começa o time do São Paulo a trabalhar a jogada. Vem ali Domingos, zagueiro pelo setor de esquerda. Abrindo a jogada pela meia canhota. O São Paulo vai tentando articular a saída para o campo de frente. O Inter se fecha ali na primeira linha de três, que tem Carboneiro, Alan Patrick e também o Bernabé. Mais atrás, portanto, o Vitinho. A Dani, bola ainda do São Paulo. Fala, Gabriel Camargo.
2: O Rafael Tolói, zagueiro pelo lado esquerdo, e o Domingos pelo lado direito de defesa do São Paulo. Essa linha de três defensores.
0: Muito bem. Você tá bem demais no radinho e na rede. Tá ligadaço no somzão, emoção da Rádio Grenal. Daqui a pouco fala Fiorin, vai informar que teve gol na rodada aí, Fiorin. É gol ruim para os gaúchos. E lá vem o São Paulo, na bola aberta pelo setor de ponta esquerda, domina para ali o Caleri, tentou ajeitar, soltou pela canhota, bem demais agora.